ouve, você vai poder recordar comigo aqui. É só você ligar para o 629-8176-6951 e eu vou atender você, o seu pedido musical daquele louvor que marcou a sua história.

Abrindo o programa, você ouviu comigo Shirley Carvalhais cantando Mansões Celestiais. Antes, abrimos o programa com Marcos Silva cantando Além das Nuvens, uma canção aí da década de 1970, mais ou menos 1978. Nosso WhatsApp para você participar é o 629-8176-6951. Você participa, você pede aquela canção, aquele louvor que há muito tempo você não tem a oportunidade de ouvir. Você pede aqui comigo e a gente toca para você.

Relembrando o momento infantil aqui pra você, Silvana, um disco da Califórnia, da década de 80, pra você relembrar, a canção Deus Cuida de Mim.

Sofia Cardoso cantou bonito pra gente a bela canção Céu Morada de Deus. Antes, a gente ouviu a canção bonita da Silvana, Deus Cuida de Mim. A Silvana, pra quem não sabe, é a filha do casal Samuel e Elza, de São Bernardo do Campo, os mesmos que criaram o grupo Chama Viva, né? Aqueles que gravaram canções conhecidas como Casa Fortíssima, né? uma canção linda também, a canção Jesus, que é muito conhecida, muito cantada pelos grupos de jovens, Jesus, Pai e Espírito, né? Muita gente cantou aí, e é do grupo Chama Viva. E uma das vocalistas era a irmã Elza, que era a mãe da Silvana, e a Silvana, né? A Silvana cantou também, ela gravou uma canção. Depois ela gravou uma canção com Nicolette, né? A canção Deus Fez Tudo Lindo. E, enfim, muito bonito mesmo esse disco dela chamado Pedacinho do Céu, gravado pela Califórnia.

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Luciano César cantou bonito pra gente a canção Tá Ligado, década de final da década de 90, né? Pra gente relembrar aqui na nossa programação. Antes teve Alceu Pires cantando Primavera no Jardim de Deus, década de 80, gravadora Califórnia.

0: Agora tem pra você.
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0: Agora tem pra você canção bonita. Joseli Scarabelli, Rosto de Cristo.

linda canção Povo Pentecostal, dupla Leonel e Salazar aqui na programação, hein? Antes, essa canção do Leonel e Salazar foi gravada pela Estrela da Manhã na década de 1980, né? Finalzinho dos anos 70, já início dos anos 80. Antes teve Joseli Scarabelli, Rosto de Cristo, canção de Josias Menezes. Josias Menezes que compôs essa canção para a Joseli Scarabelli, viu? Compôs para ela essa canção e depois estourou aí. Muitos e muitos cantores regravaram esta canção, mas a primeira gravação foi da Joseli Scarabelli.

0: E você ouviu aí a linda mensagem musical, Meu Deus, na voz do Feliciano Amaral. Antes teve Oséias de Paula cantando Creia. Você lembra do rádio de 1980? Você chegou a ouvir o rádio que existia em 1980? Quais eram as rádios que existiam na década de 80? Como eram os programas evangélicos nos anos 80? O programa Louvores para Recordar estreia hoje um quadro que não será todos os dias, mas sempre que tiver alguma matéria a gente vai rodar aqui, que é o quadro Saudades do Rádio, onde a gente vai relembrar aqui algumas emissoras de rádio que transmitia programas evangélicos nos anos 80. E a gente vai relembrar aqui hoje, para começar esse quadro, a Rádio Marumbi de Florianópolis, em 1983, com o seu programa musical evangélico Deus é Amor, musical Deus é Amor, da saudosa cantora Araci Miranda, proprietária da gravadora Deus é Amor, em São Paulo, irmã do missionário Davi Miranda. E a gente vai ouvir hoje, então, um trecho do programa musical Deus é Amor, da década de 1980, para a gente relembrar, 1983, para ser mais preciso. A gente vai ouvir o programa musical evangélico, musical Deus é Amor.
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na voz do Arautos da Fé, do LP número 122 da gravadora Deus e Amor, o mundo não cabe na igreja. 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Prosseguindo a parte musical, quem vai cantar é o nosso irmão André de Paula. É o LP número 120 da gravadora Deus e Amor, e nós vamos ouvir um hino que traz o título desse LP: O Bagageiro Não Passa em Jerusalém.

ouvimos assim na voz do André de Paula, parte desse hino maravilhoso que o LP O Bagageiro Não Passa em Jerusalém. Este é o LP número 120 da gravadora Deus de Amor. 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É um LP muito bonito para o seu lar cristão. E também temos o LP número 5 da gravadora Deus de Amor, que é O Delúvio. Esse LP tem uma parte radiofonizada maravilhosa sobre o dilúvio. Também temos o LP que é muito bonito para o seu lar cristão, é o LP número 66 da gravadora Deus de Amor, que é o testemunho da ex-freira Eloide Rebelo Espaçapã, a ex-freira ordenada que Jesus chamou para o seu santo e bendito evangelho. Prosseguindo a parte musical, quem vai cantar agora são os Brilhantes de Jesus. O LP número 75 da gravadora Deus de Amor, e nós vamos ouvir esse hino que está no título desse LP. O Carpinteiro. Quem é o carpinteiro?

corpo inteiro foi o que nós ouvimos na voz dos Brilhantes de Jesus, do LP número 75 da gravadora Deus é Amor. 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Quem vai cantar agora é o Tony Roger. Falaram o Tony Roger, vocês aguardem mais um lançamento novo maravilhoso na voz do Tony Roger, mais um novo LP para enriquecer os lares que estão. Vamos ouvir do LP número 108 da gravadora Deus, O Relógio Marca a Hora Final. E sim,

0: Queridos irmãos, e aqui nós vamos terminar o programa musical evangélico Morte e Amor para voltar amanhã, se Deus quiser, neste mesmo horário, por esta mesma emissora. Até lá, na
1: boa lembrança, Araci Miranda. Araci Miranda, cantora, ela cantava junto com a cantora Sofia Cardoso, fazia dupla com a Sofia Cardoso e gravou muitos discos, vários discos, e apresentava também o seu programa musical Deus e Amor nas rádios Universo de Curitiba, Marumbi de Florianópolis, Difusora de Londrina e outros, né, outras emissoras nas quais ela apresentava o seu programa musical Deus e Amor. Foi aí então o quadro Saudades do Rádio, né, pra gente relembrar aí momentos maravilhosos que edificam os nossos corações. Só pra gente lembrar como era o rádio nos anos 70, 80. Não existe muita coisa na internet. Infelizmente não existe muita coisa, infelizmente mesmo, né? No meio secular a gente vê muita coisa, mas no meio evangélico, infelizmente, o povo evangélico não se preocupa muito em guardar, em salvar, em preservar arquivos.

Bonita canção de Flávio Nunes de Lima, canção Manhã do Juízo, pra gente relembrar aqui, hein? Nosso WhatsApp pra você é o 629-8176-6951. 629-8176-6951. Participe, peça aquele louvor que marcou sua vida e a gente vai tocar pra você. Relembrando gravadora GCS, anos 80, eu trago para você Thelminha, a canção Oração pelos Noivos.

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Muito bem, você ouviu aí Tony Silva cantando O Arrebatamento da Igreja. Antes, Oração pelos Noivos, na voz da cantora Thelminha. Saudade, lembranças de louvores, de canções que há muitos anos a gente não ouve, né? Canções que fizeram história, que construíram fatos que ficaram na saudade, uma saudade imensa, né? Que a gente não esquece jamais do que Deus fez através dessas canções tão lindas que edificam o nosso coração. E eu vou trazer agora para você o cantor Nicolette cantando Deus Salve as Crianças, canção da década de 1980, para a gente relembrar.

Cícero Nogueira cantou pra gente a bela mensagem musical Se Isto Não For Amor, uma canção gravada em primeiro lugar pela cantora Denise Cardoso, né? E aí depois muita gente também gravou esta canção. Antes, a gente ouviu Nicolette cantando Deus Salve as Crianças.

aí você ouviu bonita canção do Poli, sua guitarra havaiana, tocando Mensagem da Cruz. Antes teve Conjunto Sete Sons e a canção Ao Teu Lado Quero Andar. Lembrando que o Conjunto Sete Sons gravou pela Estrela da Manhã nos anos 70 e o Poli gravou pela gravadora Califórnia também nos anos de 1970.

Tipos de pessoas que Deus não responde. Você já orou e sentiu que nada aconteceu? Pois é, nem sempre o problema

0: aleatória. Ela é provocada por atitudes que desonram sua pessoa. Neste vídeo, vou te apresentar 5 tipos de pessoas que Deus não responde. Continue comigo e descubra se você está entre elas. Vem comigo. O primeiro tipo que Deus não responde são aquelas que oram com intenções egoístas. Existe um tipo de oração que o céu não responde, aquela que nasce do ego, aquela que não busca a vontade de Deus, mas a satisfação dos próprios desejos. Tiago foi direto ao tratar desse assunto. Pedis e não recebeis, porque pedis mal, para o gastardes em vossos deleites. Tiago 4:3. Essa passagem revela que o problema nem sempre está no que pedimos, mas por que pedimos. Quando a motivação está envenenada pelo egoísmo, pela vaidade ou pela cobiça, a oração perde o seu poder. Deus não é um servidor de desejos egocêntricos. Ele é Pai, e como Pai, muitas vezes silencia diante de pedidos que nos afastariam dele.
1: Imagine alguém que ora por prosperidade, mas apenas para se exibir diante dos outros,
0: que perde sucesso não para glorificar a Deus, mas para alimentar seu próprio orgulho. Ou ainda, alguém que suplica por um relacionamento não porque quer amar e crescer junto da pessoa, mas porque quer vencer uma carência ou provar algo. É nesse território obscuro da alma que o ego se disfarça de fé, e Deus, que sonda os corações, sabe a diferença. Portanto, a pergunta que precisamos fazer não é o que eu quero, mas isso agrada a Deus?
2: Segundo tipo, quem despreza os necessitados.
3: Quando alguém fecha os ouvidos para o clamor do pobre, é o próprio céu que se fecha em resposta. Não por vingança, mas por coerência. Porque não faz sentido pedir misericórdia ao mesmo Deus a quem se nega a compaixão.
4: Provérbios capítulo 21, verso 13 diz: o que tapa o seu ouvido ao clamor do pobre, ele mesmo também clamará e não será ouvido.
2: O desprezo aos necessitados é mais do que falta de caridade. É egoísmo que ignora a dor do outro porque está ocupado demais com os próprios interesses. E Deus, que vê tudo, responde a essa indiferença com silêncio. É importante entender que Deus não está falando apenas de dar esmola, está falando de atitude e sensibilidade. Às vezes, o necessitado não precisa de dinheiro, mas de atenção e empatia. E há algo ainda mais sério. Muitas pessoas oram pedindo bênçãos, mas são incapazes de se tornarem uma bênção. Pedem prosperidade, mas acumulam sem propósito. Querem milagres, mas passam reto pelos que estão à beira do caminho. Mal percebem que, ao ignorar o outro, estão rejeitando o próprio Cristo, que escolheu se identificar com os pobres, famintos, presos e nus. Essa é a razão porque Deus não responde quem despreza os necessitados, porque essa pessoa já silenciou a voz do amor, e sem amor não há conexão com o céu. Terceiro tipo que Deus não responde: quem trata mal o cônjuge. Não adianta ter uma linguagem bonita diante de Deus se a linguagem do dia a dia dentro do lar é de frieza e desprezo. A palavra de Deus diz que o modo como tratamos o cônjuge pode impedir nossas orações de chegarem até ele. Igualmente, vós, maridos, coabitai com elas com entendimento, dando honra à mulher como vaso mais frágil, como sendo vós os seus coerdeiros da graça da vida, para que não sejam impedidas as vossas orações.
0: Esse versículo é direto. Pedro está dizendo: se você não honra o seu cônjuge, se você não trata essa pessoa com dignidade, respeito e compreensão, sua vida de oração será prejudicada. Tratar mal o cônjuge pode acontecer de muitas formas. Às vezes, é a ausência de carinho, a crítica constante, a impaciência com as falhas e a indiferença diante das necessidades emocionais e espirituais. Cada gesto de desprezo é uma rachadura no altar doméstico, e onde não há honra, não há acesso livre ao trono de Deus. É como se o céu dissesse: antes de falar comigo, resolva com ela. Antes de clamar por bênçãos, aprenda a ser bênção dentro do seu lar.

0: certo tipo que o Senhor não responde. Quem duvida enquanto ora? A oração não é apenas o ato de abrir os lábios, mas de abrir o coração com confiança. É como estender as mãos para o invisível, esperando que Deus as segure. Mas quando oramos duvidando, estamos dizendo com a boca algo que o coração nega em silêncio. E esse conflito interno tem consequências espirituais. Tiago, irmão de Jesus, deixou isso claro quando disse: "Peça-a, porém, com fé, em nada duvidando, porque o que duvida é semelhante à onda do mar, que é levada pelo vento e lançada de uma para outra parte. Não pense tal homem que receberá do Senhor alguma coisa." Tiago 1, 6, 7. Ou seja, a dúvida anula a oração, porque ela revela um coração dividido, um coração que fala com Deus, mas já prepara o plano B, caso ele não atenda. Duvidar não é o mesmo que ter perguntas. O tipo de dúvida a que Tiago se refere é a incredulidade consciente. A pessoa ora, mas no fundo já acha que não vai funcionar. Portanto, se você tem orado e o céu está em silêncio, talvez a pergunta não seja se Deus está ouvindo, mas se você está crendo, porque Deus não responde palavras bonitas, Ele responde corações confiantes. Quinto tipo que o Senhor não responde: quem guarda iniquidade no coração. Nem todo pecado é inconsciente. É sobre esse tipo de pecado que o salmista trata em Salmos 66, 18. Se eu atender à iniquidade no meu coração, o Senhor não me ouvirá.
1: O problema não está no fato de ser pecador. Afinal, todos somos. O problema está em guardar o pecado como quem esconde uma pérola. Essa atitude é o que impede o céu de responder, porque Deus conhece os bastidores. Ele ouve a oração, mas também lê o coração. E quando percebe que há iniquidade acolhida, ele se cala. É como se Deus dissesse: não posso ouvir alguém que quer minha bênção, mas rejeita minha santidade. A verdade é que Deus não se deixa enganar por palavras bonitas. Ele não responde apenas o que sai da boca, mas o que vem do coração. E se o coração estiver endurecido, o céu permanecerá em silêncio. Então, antes de reclamar que Deus não responde, talvez seja a hora de perguntar: como está meu coração diante dele? Se esse vídeo falou com você, deixe nos comentários o seu amém. E se quer continuar aprendendo a palavra de Deus, se inscreva no canal, ative o sininho e compartilhe com alguém que precisa ouvir isso. Nos vemos no

E você ouviu aí a linda mensagem musical, a mensagem da cruz, na voz do... Aliás, a mensagem do Dico e Rosinha, né? Além do Véu, que a gente ouviu antes dessa reflexão maravilhosa aí, pra gente refletir um pouco, né? A gente ouviu Dico e Rosinha cantando Além do Véu. Daqui a pouquinho vamos fazer a nossa oração da noite.

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0: Encerrando a parte musical do programa, eu trago pra você Nelson Cardoso, do Jardim à Cruz.
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0: Encerrando a nossa programação, você ouviu aí Carlos, gente. O que é isso? É do Jardim à Cruz. É essa canção, Nelson Cardoso cantando do Jardim à Cruz. E agora a gente vai falar com Deus. Feche seus olhos e falemos com Deus. Senhor meu Deus e meu Pai Celestial, quero agradecer ao Senhor pela vida de cada ouvinte que me ouviu nesta noite, cada pessoa que acompanhou o meu programa hoje, cada pessoa que sentiu alegria em ouvir os hinos que foram cantados aqui. Obrigado, Senhor, de coração. Obrigado, Senhor, porque cada hino tocou no coração de muita gente. Eu quero agradecer nesta hora e pedir que o Senhor abençoe a noite de hoje, Senhor. Dá-nos o descanso, a paz, a saúde e que possamos dormir e repousar com total segurança, para daqui a pouco mais um dia começar e nós estarmos firmes no propósito de te servir. Em nome do Senhor Jesus, pedimos e te agradecemos. Amém, Senhor Jesus. Amém. Encerrando a nossa programação, obrigado você pelo carinho da sua audiência, você que ouviu a gente aí, Deus abençoe você, vem aí na Paraná Gospel e na Tudo de Bom, Denise Fernandes e o Tocando Corações e nas outras emissoras, a programação musical. Deus abençoe a todos e até amanhã, se Deus quiser.
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3: Assim diz a Bíblia.
4: Portanto, Deus não nos chamou para a impureza, e sim para a santificação. 1 Tessalonicenses 4:7.
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8: Assim diz a Bíblia.
4: Guia-me na tua verdade e ensina-me, pois tu és o Deus da minha salvação, em quem eu espero todo dia. Salmo 25, versículo 5.
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4: Olá, boa noite, graça e paz, amores. Quarta-feira abençoada, dia 26 de agosto de 2026. 26 de agosto, com muito carinho, está no ar a partir de agora mais uma edição do nosso Tocando Corações comigo, Denise Fernandes. Que Deus abençoe sua noite, em casa, no trabalho, acompanhando a gente. Muito obrigada pelo carinho. Nossos contatos liberados para você participar. Fique à vontade, aproveita a oportunidade, compartilhe com amigos, familiares, o nosso aplicativo, o nosso site, através de você, vidas sendo tocadas. Pai querido, Pai maravilhoso, com muita alegria, com muito carinho, estamos aqui nessa rádio abençoada com a nossa programação. Abençoe, Senhor, essa programação, as famílias que estão na sintonia. A nossa noite, Senhor, que tenhamos um bom descanso, uma noite de paz, um sono tranquilo. Te agradecemos por tudo, amém e graças a Deus. Chegando à nossa primeira sequência musical, uma excelente noite.

Nosso Tocando Corações nessa noite abençoada de quarta-feira. Obrigada pelo carinho, pela companhia. Sou Denise Fernandes. Fechando muito bem a nossa primeira sequência. Esse é o Tocando Corações, falando de amor aqui comigo, Denise Fernandes. Para você participar, muito fácil, nossos contatos liberados. Chegando mais uma sequência apaixonada com muito carinho. Ótima noite!

0: Pai amado, esse é o nosso Tocando Corações, fechando mais uma sequência romântica com muito carinho. Tá na hora do intervalo, Tocando Corações volta já já.
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4: Eis que os olhos do Senhor estão sobre os que o temem, sobre os que esperam na sua misericórdia. Salmo 33, verso 18.
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0: De volta, amores, com o nosso Tocando Corações. Quarta-feira especial. Obrigada pelo carinho, obrigada pela sintonia. Para você que está chegando agora, bem-vindo, bem-vinda. Fica à vontade para participar aqui do nosso Tocando Corações, deixando seu recadinho apaixonado para aquela pessoa especial na sua vida. Nossos contatos liberados. Meu Instagram, Denise Fernandes Locutora, à sua disposição. Chegando mais uma romântica, mais uma lindíssima sequência. Uma excelente noite.

uma música triste. E quando tocava aquela flauta fúnebre, os gritos e lamentos aumentavam mais ainda, as pessoas pranteavam. E o maior grito vinha de uma mulher. O maior grito vinha da mãe da menina. Minha filha morreu! Minha filha! E todo mundo que via aquela mãe chorando não conseguia segurar o choro. O choro, a tristeza encheu a casa de Jairo, porque na casa de Jairo entrou a morte. Estão tocando flauta, mas não é de alegria, é fúnebre. É música fúnebre que provoca mais choro. Não há festa, não há alegria, só choro, lamentação, tristeza e morte, gritaria, desespero, dor. Uma dor sem fim. Opa, olha lá, Jesus está chegando. Tem uma multidão. Jesus está chegando. Jesus disse para a multidão: fiquem do lado de fora. Pedro, Tiago, João, vem comigo. E as pessoas chorando, Jesus diz: a menina não precisa de choro, porque ela não está morta. Ela dorme. Ela dorme. E a falsidade na casa de Jairo era tão grande que eles param de chorar para zombar, porque eles sabiam que a menina estava morta. Eles param de chorar e começam a rir. O que, que tem dentro da casa de Jairo? Além da tristeza, choro, lamentação, dor. Veja o versículo 40. Estou em Marcos capítulo 5, versículo 40. E riam-se de Jesus. Riam de Jesus. O evangelho de Lucas, Mateus, eles frisam que a multidão sabia que a menina estava morta. Eles riam de Jesus. Ela não estava com catalepsia. Ela não estava desmaiada. A menina estava branca que nem uma vela. A menina estava morta, morta, morta. E riam de Jesus porque sabiam que ela estava morta. Aqui, ó, zombaria dentro da casa. Olha a casa de Jairo no que foi transformada, minha gente. No que transformaram a tua casa? No que Satanás transformou a tua casa? Lugar de dor, de doença, de vícios, de brigas, de contendas, de revanches, de orgulho. Lugar de gritarias, de ofensas. Um lugar de rivalidades. No que Satanás transformou a tua casa? O que o diabo fez com a tua casa? Falsidade, ódio. O que o diabo fez dentro da tua casa? Olha o que aconteceu dentro da casa de Jairo. Olha aquela bela casa. Olha aquela família que era feliz. Olha no que foi transformada. Mas assim como Deus lá no Antigo Testamento entrou na casa de Obed-Edom, que era anônimo, pobre, miserável, esposa doente, família doente, filhos raquíticos que passavam necessidade, assim como Deus entrou na casa de Obed-Edom e mandou embora a depressão, a tristeza e a miséria, Jesus está entrando na casa de Jairo para transformar aquela situação, porque Ele é a própria presença de Deus. E se você quer esta palavra verdadeira, Jesus está entrando também na tua casa para transformar o teu lar e a tua família. Quando Ele entra na casa, Ele muda tudo. Tudo que não presta vai embora. A doença dá lugar à saúde. A tristeza dá lugar à alegria. As trevas dão lugar à luz. E a morte dá lugar à vida. Jesus está entrando na casa de Jairo e na tua casa. E riam-se dele, porém ele, tendo os feito sair, tomou consigo o pai e a mãe da menina. Digo, pai.

0: é a mãe da menina? Por quê? Porque são os líderes da casa. A menina está morta. E os que com ele estavam, e entrou onde a menina estava deitada. Versículo 41. E tomando a mão da menina, disse-lhe: Talita cumi. Jesus falou em aramaico. O aramaico era a língua daquela época. O aramaico tomou conta do Oriente Médio na época de Jesus, bem antes de Cristo e muito depois de Cristo. O aramaico era a língua que se falava lá em Israel. O hebraico não era mais falado. O hebraico tinha desaparecido. Por isso que fala Talita cumi. E Talita cumi em aramaico significa: menina, levanta-te. Hoje a gente vê muitas moças chamadas Talita, né? Mas Talita é uma palavra aramaica que significa menina. Menina, levanta-te. Menina, levanta-te. Em outras palavras, ressuscita. Quando Jesus disse isso, o espírito da menina voltou no corpo dela. O corpo que estava inerte, o coração começou a bater. O sangue voltou a circular. O cérebro voltou a funcionar e os pulmões começaram a se encher de ar. O corpo inteiro voltou a funcionar naquela hora. Um milagre extraordinário, mas de maneira repentina, como se fosse um relâmpago. Olha o que diz aqui o versículo 42. E logo a menina se levantou. Significa o seguinte: que logo a tua bênção vai chegar. E logo a menina se levantou e andava. E andava. Ela podia simplesmente abrir os olhos. Ah, onde estou? Mamãe, papai. Ela podia só abrir os olhos. Mas ela se levantou porque foi ordem de Jesus. Levantou do leito de morte e andava pelo quarto, porque era de quase 12 anos, diz a palavra, e assombraram-se com grande espanto. Atenção! Quer receber a palavra profética? Quando Obed-Edom, em apenas 3 meses, teve a sua casa e família transformados, a notícia correu e chegou até o palácio do rei Davi. Até o rei Davi ficou querendo a unção de Obed-Edom e foi buscar. É, saiu do palácio dele e foi buscar a unção de Obed-Edom. Quando Jesus entrou na casa de Jairo, tudo que não prestava foi embora, porque a presença do Senhor estava na casa e o lar foi transformado imediatamente. E quando abrem a porta do quarto, veja só, entraram 6 pessoas. Jesus, Pedro, Tiago, João, o pai e a mãe da menina. Mas quando saem do quarto, são 7 pessoas, porque a menina já está viva e andando com os próprios pés. Entraram 6 e saíram 7. A tua bênção chegou na tua casa e é mais do que você espera, é mais do que você precisa. Oh, glória, vamos aplaudir mais ao nome do Senhor. Toma posse, crê somente, crê somente, crê somente. E o milagre vai ser tão extraordinário. Pega isso, pega isso. O milagre vai ser tão extraordinário que vai se repetir igualzinho aqui. Que foi que eu li? E assombraram-se com grande espanto. Eu li isso na palavra. Teu milagre vai ser tão extraordinário que toda a tua família vai ficar assombrada, toda a tua vizinhança vai ficar assombrada, toda a tua parentela vai ficar admirada. Como é que aconteceu isso em tão pouco tempo? Aí você vai dizer: é porque o Senhor está na minha casa e eu criei somente nisso. Eu criei nisso e é verdade. O teu testemunho vai assombrar muita gente. Agora toda a igreja se coloca de pé. Há uma casa, Há uma casa que não é feita de tijolos e não tem telhas, nem madeiras, nem ferro, nem aço, nem cimento, nem tábuas. Há uma casa que nenhum engenheiro, nenhum arquiteto, nenhum construtor é capaz de fabricar. Só Deus. É o nosso corpo. O nosso corpo é uma casa. Em Apocalipse capítulo 3, versículo 20, Jesus fala desta casa. Ele diz assim: eis que estou à porta e bato. Se alguém ouvir a minha voz e abrir a porta, eu entrarei em sua casa e com ele cearei e ele comigo. Você vê, ele podia simplesmente falar: eu vou entrar, se você abrir a porta eu vou entrar. Mas ele fala: eu vou fazer um banquete dentro de você. Eu vou entrar com fartura, eu vou entrar com saúde, eu vou entrar com libertação. Vou arrancar os teus vícios. Vou tirar a depressão, a tristeza, o medo, a angústia, o complexo, a fobia. Vou tirar os traumas, vou tirar tudo, vou tirar tudo. E vou fazer uma festa dentro de você. Nós vamos fazer um banquete juntos, Jesus está dizendo. Faz assim, ó, bate aqui no peito e fala: esta é a minha casa. É a sua casa, não? Você não quer abrir a porta para Jesus entrar? Ele está na porta batendo. Ele está na porta, olha para mim. Quando ele entra com toda a sua glória. Ele retira tudo que não presta. As trevas vão sair da tua vida. As maldições sairão da tua vida. Os demônios serão expulsos da tua vida. Toda opressão e perturbação vai desaparecer. A doença vai embora. Ele vai te dar vigor, Ele vai te dar saúde, Ele vai te dar disposição. Vai te dar alegria da salvação. Vai arrancar todo o vício maldito. Tudo que te entristece Ele vai arrancar. Ele só precisa entrar. E você tem que dizer para Ele: seja bem-vindo, Jesus, entra logo. Você tem que abrir a porta assim do teu coração e falar: entra logo, Jesus. Seja bem-vindo. Quem aqui quer abrir rapidamente a porta, receber Jesus como único, suficiente, exclusivo e eterno Salvador e mandar Ele entrar para valer e tomar conta de tudo? Quem quer receber Jesus como único, suficiente, exclusivo e eterno Salvador, ergue a mão direita bem alto, porque ainda que haja muita tristeza dentro desta casa, Ele vai transformar, Ele vai colocar alegria. Ainda que haja dor, Ele vai colocar saúde. Ainda que haja morte, Ele vai colocar vida. Ainda que haja maldição, Ele vai colocar bênção. Todos que ergueram as mãos, vem aqui para frente, por favor. Todos que ergueram as mãos, vem para cá. E vamos aplaudir ao nome de Jesus. Pede licença. Pede licença, vem aqui, eu vou te esperar de joelhos. Eu vou ficar ajoelhado aqui te esperando. Vem do jeito que você está. Pastor, a minha casa está muito suja. A minha casa está despedaçada. A minha casa está toda arrebentada. A minha casa está mal arrumada. Vem do jeito que você está, que Jesus vai pôr a tua casa em ordem. A principal casa é essa aqui, ó. Vem para cá, vem para cá. A bênção começa aqui em você. Vamos aplaudir ao Senhor Jesus por cada vida que está chegando. Quero chamar os filhos pródigos. Deixa eu dizer uma coisa. Preste atenção, você que saiu da casa do pai. Para onde que o filho pródigo voltou? Para a casa do pai. Por que o filho pródigo só teve a vida restaurada quando entrou na casa do pai? Porque a presença do pai na casa traz vida e vida de verdade. Traz restauração. Traz libertação, traz riquezas, traz fartura. Filho pródigo, você saiu da casa, agora é você que vai entrar na casa. O pai está insistindo com você, filha pródiga. Entra de novo na casa do pai e vem do jeito que você está. Vem aqui para frente agora. Todos que estão sem igreja, Todos que não estão congregando em igreja nenhuma, que não são membro de igreja nenhuma, vem aqui para frente agora, vem filho pródigo. Agora é você que tem que entrar na casa do Pai, porque na casa do Pai há fartura e há um lugar especial para você, filha pródiga. Há um lugar especial para você, filho pródigo, vem. Ô glória, vamos aplaudir mais. Vem filho pródigo, vem filha pródiga. Pastor Joribe, eu já recebi Jesus como meu Salvador, mas eu gostaria de voltar a sentir a alegria da salvação como eu senti agora com esta palavra. Eu gostaria que essa presença de Jesus fosse mais forte e permanente na minha vida, porque ultimamente eu não estou sentindo tanto a presença do Senhor em mim. Então vem aqui para frente, você que está com essa sensação de que esfriou, de que já não sente a presença de Deus como antigamente, vem aqui para frente. Vamos aplaudir mais ao nome de Jesus. Vem para frente. Vem para cá. Quero falar com você que está assistindo esta mensagem pela televisão ou ouvindo pela rádio. Aí onde você está, quer entregar a vida para Jesus, quer voltar para Jesus, se ajoelha ao lado do teu rádio, se ajoelha ao lado do teu televisor, faça isso agora. Se você está assistindo esta mensagem pelo YouTube, pelo Facebook, então se ajoelha aí ao lado do teu televisor. E você que está em trânsito, dirigindo e ouvindo esta mensagem, ou então está dentro de uma condução, ouvindo esta mensagem no rádio do teu celular, quer entregar a vida para Jesus, quer voltar para Jesus, eu sei que não dá para se ajoelhar agora, se está no trem, está no ônibus, está na van, mas mande um sinal para o céu que você quer. Coloque a mão direita sobre o teu coração, você que não pode se ajoelhar, você que está de longe e não pode se ajoelhar, coloque a mão direita sobre o teu coração. E todos que vieram aqui para frente comigo, na sede da Paz e Vida do Rio de Janeiro, se ajoelhe, por favor, todos que vieram à frente. A igreja continua de pé. A igreja de pé para ajudar todo mundo aqui. Preciso que você nos ajude também, estendendo as mãos sobre estas pessoas e intercedendo por elas. Orai uns pelos outros, diz a palavra. Quero que você ore por essas pessoas aqui na frente. E você que está com a mão direita sobre o teu coração, assim, coloque a mão direita sobre o teu coração. Ore assim comigo, meu Deus e meu Pai. Não tenha vergonha não, Ele é teu Pai, Ele é o teu Deus. Diga, meu Deus e meu Pai. O Senhor precisa entrar no meu coração, no meu corpo e em todo o meu ser. Eu quero consagrar agora o meu corpo, a minha cabeça, a minha mente, a minha alma, o meu espírito. Eu quero consagrar ao Senhor. Eu abro, eu escancaro a porta do meu coração e eu te digo: bem-vindo, Senhor. Entra logo, Senhor. Faz em mim a tua obra. Me muda do jeito que o Senhor quiser. Retira de mim tudo que não presta e me abençoe agora. Me dê alegria de viver, alegria da salvação. Retira o sofrimento, retira a tristeza, arranca as trevas, retira os vícios, retira todo o mal. Me transforma agora numa nova pessoa. Eu sou a tua casa e eu quero te carregar dentro de mim todos os dias da minha vida. Eu quero perseverar até o fim. Peço ao Senhor que escreva o meu nome no livro da vida, porque eu declaro, eu confirmo que o Senhor Jesus é o meu único, suficiente, exclusivo e eterno Salvador para todos sempre. Amém.
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7: Meia-noite 55.
8: Assim diz a Bíblia.
9: O Senhor é o meu pastor e nada me faltará. Ele me faz repousar em pastos verdejantes. Leva-me para junto das águas de descanso. Salmo 23, versos 1 e 2.
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7: Meia-noite 57.
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2: Ômega 14.
3: Assim diz a Bíblia.
4: O Senhor é também alto refúgio para o oprimido, refúgio nas horas de tribulação. Em ti, pois, confiam os que conhecem o teu nome, porque tu, Senhor, não desamparas os que te buscam. Salmo 9, versículos 9 e 10.
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6: As vitaminas do complexo B são as maiores responsáveis pela manutenção da saúde emocional e mental do ser humano. 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
1: Uma e 33.
2: Assim diz a Bíblia.
3: O que atenta prudentemente para a instrução prospera. O que confia em Deus é bem-aventurado. Provérbios 16.

Dois Caminhos e a canção bonita, o hino maravilhoso que ouvimos com José e Dulce. Antes, a gente ouviu a canção do Jimmy Swaggart, né? Uma canção bonita do primeiro álbum do Jimmy Swaggart pra gente relembrar.

Grupo Logos cantou bonito pra gente, Mão no Arado. Antes, Jesus Chorou, Trio Alexandre cantaram bonito pra gente relembrar, pra gente não esquecer dos louvores que marcaram a época, das canções, dos hinos que deixaram tanta saudade, né? Muito bom ter você da nossa companhia, muito bom ter você acompanhando a gente aí onde você estiver.

62981766951. Este é o nosso WhatsApp para você pedir aquela canção que marcou a sua vida, marcou a minha, marcou as nossas vidas. Eu trago José Carlos, Meditando.

E você ouviu aí Antônio Cláudio. O Antônio Cláudio cantou pra gente Tudo o que Restou. Antes, meditando na voz do cantor José Carlos.

Ano de 1999, Marcelo Crivella, Ovelha Perdida. Antes, Bem-Aventurado, canção de Aparecido de Souza, gravada na década de 1970, pra gente relembrar.

Bonita canção na voz dos irmãos Flores, Senhor da Natureza. Antes, Sou um Pobre Peregrino, na voz do Luiz de Carvalho.

Grupo Labaredas cantou bonito pra gente a canção Labaredas, né? É, o grupo se chamava Grupo Luz do Mundo, né? Mas depois da canção Labaredas acabou ganhando o nome de Grupo Labaredas e faleceram no terceiro disco gravado, né? Já sofreu um acidente e Deus os recolheu. Que tristeza, né? História muito triste para nós que ficamos, né? Mas para eles estão na glória com Cristo, né? Antes ouvimos Sulamita e Damares cantando Grande é o Senhor, uma canção gravada nos anos 70 pela gravadora GCS do disco Saída do Egito.

0: Você ouviu aí a linda canção Arrebatamento, na voz do pastor Adonias Martins. Antes teve Otoniel e Oziel, Cristo se lembra de nós.
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0: Até às 23 horas a gente vai ficar junto com você, trazendo o melhor da música evangélica, trazendo aquela canção que marcou a sua vida, aquela canção que te deixou muitas lembranças, né? A gente vai trazer então para você só canções maravilhosas que trazem paz, que traz vida para o seu coração. Trago agora para você a Geu Pereira cantando O Dia Mais Feliz.

Deus te abençoe, é o título da canção que a gente ouviu na voz do Alceu Pires. Que saudade boa, hein? Essa canção era a abertura, né? Era uma das canções de abertura do programa do Tony Silva, no programa Peça o Seu Hino Preferido, nos anos 80, pela rádio Marumbi de Florianópolis, todas as rádios que ele apresentou.

citou aí, houve um tempo em que os programas eram abertos com essa canção, né? Deus te abençoe, na voz do Alceu Pires. Antes, a gente tocou o Dia Mais Feliz, na voz do cantor Ageu Pereira.

gente vai seguindo com a nossa programação, trazendo muitas canções, né? Hoje tocamos bastante canções, para que você possa relembrar aí canções que marcaram época. Trazendo agora para você André de Paula, Trem Celestial.

Dalvinha cantou pra gente O Último Culto, composição do saudoso Mauro Ferreira. Antes, a gente ouviu Trem Celestial com André de Paula.

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2: Oi, povo de Deus. Olá, meu irmão. Olá, minha irmã. E aí, tudo bem com você? Que bom que estamos juntos, porque eu tô chegando. Cheguei no clima da sua quinta-feira. Como está você, meu irmão? Tudo bem com você, minha irmã? Que bom que estamos juntos com mais um programa campeão em audiência, o Sertanejo Gospel. Eu tô chegando. Cheguei no clima desta abençoada quinta-feira, 27 de agosto, 2026. Abraçando, cumprimentando você em casa, no trabalho, no campo, nas estradas e rodovias, sítios e fazendas, criançada, meninada. Quão bom e suave é que os irmãos vivam em união. Eu sou Israel Ferreira, no Instagram, @ Israel Ferreira Locutor. Nosso programa também, além das ondas do rádio, pelo site, o aplicativo também da nossa emissora, pela Alexa, por todo o Brasil, com mais um programa campeão em audiência, o Sertanejo Gospel. Como está você? Tudo bem? Espero que sim. Bem-vindos, faz contato imediato, me segue no Instagram, @ Israel Ferreira Locutor. Daqui a pouquinho, homenagem aos aniversariantes. E para começar bem, como sempre, vamos meditar na palavra de Deus. Clamam justos e o Senhor os escuta e os livra de todas as suas tribulações. Salmos 37:14. Há momentos em que o peso do mundo parece esmagar o peito, né, meu irmão? Onde as noites se arrastam em silêncio, atormentando, e a esperança parece uma chama bruxuleante. Nesses abismos de aflição, quando a alma clama por alívio, é tentador sentir-se isolado, esquecido nas sombras. Mas o salmo que nós lemos nos tece uma promessa poderosa, um fio de ouro que atravessa a escuridão. Os justos clamam e o Senhor os ouve e os livra de todas as angústias. Você concorda comigo? Então diga amém! Quinta-feira está no ar o programa Sertanejo Gospel, que começa bem e muito bem esta edição com Cícero Oliveira, adorador.
3: Escute o recado aí!

0: Bia e Brenda, se você pudesse ver. Também Angélica Porto, me diz você, pra começar bem a nossa programação dessa quinta-feira, o Chonado E-mail. Obrigado a sua companhia. Intervalo, eu volto com mais músicas.
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4: Disse Jesus: vinde a mim todos os que estáis cansados e sobrecarregados, e eu vos aliviarei. Mateus capítulo 11, verso 28.
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3: E 3.
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0: Já voltei, foi rapidinho. E aumenta o som aí do seu carro, no seu táxi, né? Motorista aplicativo. E ouvi agora o som de Elias Eliseu, Reset. Aperte o play.

0: amigos nas rodoviárias também acompanhando o programa, nos guichês, lanchonetes, restaurantes. Ótima quinta-feira. Juno Gardini, feliz demais. Gislaine Milena, espera. Que sequência. Uma melhor que a outra, hein? E é um prazer também saber que você escolheu nosso programa para ser a trilha sonora da sua quinta, que volta já com mais louvores.
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3: Cinco e treze.
4: Assim diz a Bíblia.
5: Acaso não erram os que maquinam mal, mas amor e fidelidade haverá para os que planejam o bem. Provérbios, capítulo 14, verso 22.
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3: Cinco e quinze.
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0: Que coisa boa é ter você por aqui e também ter a sua amizade nas minhas redes sociais, arroba Israel Ferreira Locutor. Dia 27 de agosto é o seu dia, o seu aniversário, então parabéns pra você nessa data querida, muitas felicidades, muitos e muitos anos de vida, que o Senhor te abençoe, te dê santidade, muitos anos de vida, muitas felicidades, parabéns meu irmão, parabéns minha irmã. Hoje é o dia do corretor de imóvel, dia da limpeza urbana, dia do psicólogo, Dia Estadual do Rio Paranapanema, em São Paulo. É também feriado em Maceió, Americana e Matão, São Paulo, Canduí, no Paraná, Palestina e Mirador do Negrão, em Alagoas. Em sua homenagem, soprando velhinhas em Marcos Nunes. Não vou mais chorar.

0: Isaías Oliveira, não compensa. Michael Lima, João Vitor e Diego. Amor, e esse encontro com essa canção, você sabe, né? Sucesso garantido aqui no nosso Chonado e Meio, que volta pro bloco final de hoje.
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3: Assim diz a Bíblia.
4: A minha porção é o Senhor, portanto, esperarei nele. Livro de Lamentações, capítulo 3, verso 24.
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3: Cinco e 27.
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0: E você tá por onde acompanhando o programa? Tá ouvindo de qual cidade ou estado? Faz contato aí com a gente também, através do nosso WhatsApp da emissora ou lá no meu Instagram. Tem lá meu contato, meu link de WhatsApp, enfim. Israel Ferreira, locutor. Esse bloco tem Lucélia Santos, calma.

0: Cover com Davi Lucato, Luz do Mundo, para fechar bem e muito bem a edição de hoje, com mais um Sertanejo Gospel, seu programa campeão em audiência. Obrigado o carinho, a sua companhia, na sequência mais um programa que vai abençoar a sua vida. E até amanhã, se Deus quiser, fica na graça e na paz do nosso Deus. Tchau!
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0: mais firme do que nunca, Rose Nascimento. Ouvimos antes Irmãs Leonel e a linda canção Voando com os Querubins. Abrindo a sequência, nós tivemos Jota Neto e a canção Pensando Bem. Tá chegando o último intervalo do programa, já já eu volto com você para a última sequência de clássicos aqui no programa Matando Saudade nesta quinta-feira abençoada. Não sai daí. Rápido intervalo, volto já.
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1: Seis e 43.
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3: O homem bom tira do tesouro boas coisas, mas o homem mau, do mau tesouro, tira coisas más. Mateus capítulo 12, verso 35.
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5: Seis e 45.
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7: Já estou de volta agora para a última sequência de clássicos da música evangélica aqui no programa Matando Saudade, edição desta quinta-feira. Quero mandar abraços para Késia. Alô, Késia! Conosco lá na Bahia, todos os dias, confirmando a audiência, indo para o trabalho e ouvindo a nossa programação. Que maravilha, que benção! Na Bahia também, irmão Wagner e toda a família. Irmão Wagner, a esposa Solineide, os filhos Miguel e Natan, sempre. Confirmando a audiência aqui no programa Matando Saudade. Obrigado pela audiência. Você participa também. 419-9829-5627. Abrindo a última sequência de um passado recente, Lislane. Milagre.

Rompendo em Fé, canção linda demais, finalizando o programa Matando Saudade, edição desta quinta-feira. Que cantou pra gente foi a Comunidade Internacional da Zona Sul, lá do Rio de Janeiro, lá de Nova Iguaçu. Linda canção, gravada ao vivo. Ouvimos antes Andréa Fontes, Permissão de Deus, e a Lislane abriu a sequência, abriu a última sequência, cantou pra gente Milagre. E assim finalizamos o programa Matando Saudade, edição desta quinta-feira. Sou grato a Deus pela oportunidade de ter estado aqui com você, louvando e adorando a Deus, fazendo essa viagem no tempo. Sou grato a você pelo carinho, pela audiência, pela participação. Muito obrigado de coração. O programa Matando Saudade volta, se Deus quiser, amanhã, neste mesmo horário, nesta mesma rádio. Grande abraço, fiquem com Deus e até amanhã, na doce paz do Senhor Jesus.

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1: Sete e vinte e nove.
2: Assim diz a Bíblia.
3: Julgai todas as coisas. Retende o que é bom. Livro de 1 Tessalonicenses, capítulo 5, verso 21.
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1: Sete e trinta e um.
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11: Olá, quinta-feira, 27 de agosto de 2026. O JVN entra no ar mais uma vez, desejando que você tenha um ótimo dia. E a partir de agora, também bem informado aqui com a gente. Sempre agradecendo pela sua audiência, pela sua companhia, por você estar aqui prestigiando, confiando e principalmente usando, né, o nosso informativo de meia hora para ficar por dentro dos principais fatos e destaques do momento. Hoje, dia 27 de agosto, comemoramos o Dia Mundial dos Lagos, Dia de Santa Mônica, Dia do Psicólogo e Dia do Corretor de Imóveis. Dia também de você ficar informado. Candidatos não selecionados nas duas chamadas regulares do ProUni, já realizadas este ano, têm até às 23 horas e 59 minutos de hoje. Vou repetir. Até às 23 horas e 59 minutos de hoje, para manifestar interesse em se inscrever na lista de espera e assim continuar participando do processo seletivo. Estudantes cujas inscrições tenham sido reprovadas porque suas turmas ainda não se formaram, também podem participar dessa etapa do processo iniciada na última quarta-feira, conhecida como ontem. Os requerentes devem registrar no Portal Único de Acesso ao Ensino Superior o interesse em participar da lista de espera. A inscrição, eu lembro, é gratuita. A relação dos candidatos inscritos será divulgada em 1º de setembro, quando começará o período de comprovação das informações declaradas na inscrição, previsto para ser encerrado no dia 14 de setembro. Para comprovar as informações, os candidatos deverão apresentar à coordenação do ProUni da instituição de ensino indicada todos os documentos exigidos. A entrega poderá ser feita presencialmente ou por meio do serviço eletrônico, quando esta alternativa for disponibilizada pela instituição. Ou seja, o candidato precisa primeiro verificar se a instituição aceita a entrega desses documentos de forma eletrônica. Para mais informações sobre horários, locais de atendimento e forma de entrega, os participantes devem consultar diretamente a instituição escolhida. É preciso estar atento a eventuais exigências adicionais estabelecidas pelas próprias instituições de ensino, e isso pode ocorrer. Mas lembrando mais uma vez, o prazo final termina hoje, 23h59. JVN já está no ar nesta edição de quinta-feira, 27 de agosto. E você acompanha ainda hoje.
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11: Pelo menos 14 bebês morrem em incêndio em hospital no Paquistão. Guardas municipais têm funções ampliadas sem reforço proporcional de recursos, aponta estudo. Tabagismo é maior entre jovens de 16 a 24 anos, de acordo com pesquisa. Vício em redes sociais. Meta faz acordo de 18 bilhões de dólares em julgamento. Empresa concordou em reduzir uso de Facebook e Instagram nos próximos anos. Estas e outras notícias a partir de agora. O JVN já está no ar.
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11: Duas tragédias marcam o início do nosso informativo nesta edição de quinta-feira, infelizmente. Enchentes que deixaram centenas de mortos e desaparecidos no Nepal e no Tibete podem ter sido desencadeadas pelo rompimento de um grande bloco de gelo de uma geleira no Himalaia. Uma avalanche de gelo ajudou a provocar a cheia repentina registrada na manhã de ontem. Um grupo de geólogos e glacionologistas analisaram as imagens de satélite e descreveram o episódio como a queda de uma massa de gelo que se fragmentou ao descer até o fundo do vale. O grupo estima que o rompimento ocorreu a cerca de 65 quilômetros do norte de Katmandu e o fluxo seguiu em direção ao rio Kosh, na fronteira com o Tibete. O bloco teria cerca de 600 metros de largura e teria despencado de uma altitude próxima de 5.200 metros, com cerca de 1.200 metros, segundo a avaliação. O número de mortos continua ainda a ser contabilizado, já que as buscas entraram, né, no segundo dia desse desastre que ainda estava em andamento. Vídeos comprovados mostravam dezenas de pessoas sendo arrastadas, com as autoridades de ambos os lados temendo um número muito, muito maior de vítimas e destruição em grande escala. Casas, estradas, projetos de energia, tudo foi arrastado no Nepal, enquanto autoridades do Tibete afirmaram temer esse número elevado de vítimas e principalmente de pessoas desabrigadas. Relatos surgiram de que um terremoto na região teria desencadeado essa avalanche. Pelo menos 384 turistas, incluindo 105 indianos, 93 nepaleses, 3 cidadãos norte-americanos e 12 britânicos estavam desaparecidos na região, de acordo com a Autoridade de Turismo do Nepal. A Coreia informou que também pelo menos 8 pessoas do país estavam desaparecidas no Nepal. Alertas de enchentes foram emitidos nos populosos estados no norte da Índia, uma vez que fazem fronteira com o Nepal e vários rios descem das montanhas para suas planícies. A causa exata do deslizamento de terra não pode ser determinada imediatamente.

0: Paquistão, do terceiro andar da ala de saúde materno-infantil, de acordo com as preliminares. O incidente está entre os incêndios hospitalares mais mortais dos últimos anos no país, onde a assistência médica pública é subsidiada, mas as instalações carecem de recursos e estão sobrecarregadas. Órgãos de fiscalização têm criticado frequentemente as instalações estatais por má gestão.
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0: A expansão das atividades das guardas municipais nos últimos anos não tem sido acompanhada de recursos financeiros e humanos suficientes para investimentos adequados na segurança pública. É o que revela uma pesquisa da Confederação Nacional de Municípios, realizada com 1.628 administrações municipais. Conforme o levantamento, as guardas municipais estão presentes em 428 municípios, o que equivale a 26% dos participantes da pesquisa. Outros 413 municípios pretendem criar essas estruturas, o que pode indicar a duplicação praticamente da quantidade de guardas municipais nos próximos anos. Além da proteção patrimonial, função original das guardas é exercida por 80 delas. O estudo revela que esses profissionais têm atuado em outras atividades. Manutenção da ordem, apontada por 75%, segurança escolar, 73%, prevenção da violência contra mulheres, 61%, e policiamento ostensivo realizado por 58% das guardas pesquisadas. A pesquisa identificou que os gastos dos municípios com segurança pública cresceram 66% de 2016 para 2025. O avanço representa um crescimento 4,5 vezes maior que o registrado pela União, de 12%, e quase 3 vezes superior aos dos governos estaduais, de 25%, no mesmo período.
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0: Os jovens brasileiros de 16 a 24 anos apresentaram incidência de tabagismo maior que outras faixas etárias em uma pesquisa do Instituto AC Camargo Cancer Center, em parceria com a empresa Nexus. Essa faixa etária, no 19% dos entrevistados, se declararam fumantes ativos de cigarros comuns ou eletrônicos, número acima da média nacional, que é de 17%, e de todas as outras faixas etárias. A pesquisa entrevistou mais de 2 mil pessoas em todo o país. A faixa entre 25 e 40 anos, por outro lado, apresenta o menor índice de tabagismo, com 15% dos entrevistados declarando serem fumantes. Em seguida, surge o grupo das pessoas com mais de 60 anos, 16%, e de 41 a 59 anos, com 17%. Além disso, os dados apontam que a grande parte da população está exposta aos perigos do tabagismo. Cerca de um terço da população brasileira, 33%, compartilha frequentemente ambientes domésticos ou de trabalho com fumantes. A inalação passiva da fumaça eleva as chances de desenvolvimento de câncer pulmonar, inclusive em indivíduos que jamais fumaram.
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0: A Meta acertou acordos para promover mudanças no Facebook, também no Instagram, e pagar até 18 bilhões de dólares para encerrar acusações de Estados Unidos de que teria projetado suas plataformas de mídia social para causar dependência em crianças e enganado o público sobre a segurança delas. Os acordos anunciados ontem encerraram o processo judicial que vinha sendo um dos testes de maior repercussão sobre as alegações de que as empresas de mídia social prejudicam crianças. A Meta concordou ao longo da próxima década em restringir o uso do Facebook e do Instagram por adolescentes a 2 horas por dia e bloquear o uso por completo da meia-noite às 6 horas, sem o consentimento dos pais. Controlador das marcas Habib's, Ragazzo e Tendal Grill, o grupo Genius, entrou em recuperação judicial com uma dívida declarada de 265 milhões de reais. O pedido apresentado na segunda-feira e aceito pela Justiça de São Paulo. Em nota, o grupo afirmou que a medida busca preservar

0: preservar sustentabilidade dos negócios e informou que as lojas continuam funcionando normalmente. No processo, o grupo atribuiu as dificuldades financeiras aos efeitos da pandemia de Covid-19, a expansão do delivery e a alta dos juros. Segundo a empresa, a redução do fluxo de consumidores em shoppings e centros urbanos afetou as lojas físicas. Ao mesmo tempo, o crescimento das plataformas de entrega mudou os hábitos do consumo. A alta da Selic também encareceu as dívidas e pressionou o capital de giro da empresa.
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0: A incidência dos juros da dívida pública impediu a dívida pública federal de cair em julho. Segundo números divulgados ontem pelo Tesouro Nacional, a dívida pública federal passou de 9 trilhões 268 bilhões de reais em junho para 9 trilhões 288 bilhões no mês passado, ou seja, uma alta de 0,22%. Em junho deste ano, o indicador havia superado a barreira de 9 trilhões. Apesar da alta, a dívida pública está abaixo do previsto. O dólar encerrou o pregão de ontem cotado a R$ 5,14 após operar em alta durante a manhã. Na abertura dos negócios, a moeda norte-americana era negociada a R$ 5,15, com avanço de 0,34%. Depois, os ânimos foram se acalmando e acabou caindo, portanto, a R$ 5,14. O euro, por sua vez, encerrou o pregão de ontem cotado a R$ 6,00. O Ibovespa fechou aos 174.586 pontos após uma alta de 0,01%. O movimento foi sustentado principalmente pela valorização de ações da Vale e de grandes bancos, em meio à rotação dos investimentos para empresas consideradas mais tradicionais e ligadas à economia real.
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2: Olá, hoje é quinta-feira e você confere a previsão do tempo para a região norte. Calor e pancadas de chuva, principalmente no Amazonas, em Roraima, Amapá e Pará. Se for sair de casa, lembre-se de levar um guarda-chuva, porque a possibilidade de chuva é muito alta. Para a região nordeste, predomínio de tempo quente mais seco no interior. As temperaturas podem chegar de 38 graus Celsius em áreas do Piauí, Ceará e Rio Grande do Norte. Para a região sudeste. É a região que merece mais atenção. São Paulo, Minas Gerais, Rio de Janeiro e Espírito Santo terão possibilidade de chuva, trovoadas e alguns pontos tempestades. Para a região centro-oeste, calor forte. Mato Grosso pode passar dos 40 graus Celsius. Há possibilidade de chuva isolada em Goiás e no Distrito Federal. Atenção também para baixa umidade em várias áreas. Para a região sul, aumento de nebulosidade e possibilidade de chuva no Rio Grande do Sul, Santa Catarina e Paraná. O frio perde força com temperatura subindo, especialmente no Paraná.
0: Este é o seu informativo diário, o seu JVN. Damos aqui uma pequena pausa, daqui a pouquinho atualizando pauta, trazendo, claro, muitas outras informações e destaques importantes para você que nos acompanha. Até já.
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1: Olá, graça e paz a todos. Sejam bem-vindos a mais um programa Cristo é a Resposta. Clama por respostas e se ouvem muitas vozes tentando acalmar o coração dos homens, mas há uma só voz a ser ouvida, reconhecida e autêntica, a voz do Filho de Deus, Jesus Cristo, Senhor e Salvador de todos os homens.

0: ao Bom Deus, estamos no ar nesta super quinta-feira com mais um Cristo é Resposta para você aqui na Paraná Gospel e também na rede de rádios parceiras que nos ajuda aí na transmissão dessa programação para você, querido ouvinte. Vamos que vamos! Olha, o programa de hoje promete, viu? Promete muita coisa boa para o seu coração. Então, não saia da audiência, fique conosco, você que estava ligado e continue ligado. E você, peço também que compartilhe aí com seus amigos, né? Peço a você que você compartilhe com seus amigos, com seus familiares, nos grupos da igreja, nos grupos da família, nos grupos dos amigos. Manda para todo mundo aí, tá bom? No WhatsApp, no Facebook, nas redes sociais, compartilhe aí e vamos chamar mais e mais pessoas para ouvir sobre Jesus, que é o objetivo central aqui da programação. Alguém me chama? Pois não.
1: Alô, bom dia. Eu estou reclamando com o senhor. O meu grupo também, né?
0: Ah,
1: meu grupo. Por favor, né?
0: Qual que é seu grupo, seu Jarbas?
1: É o grupo JP.
0: Ah, o grupo JP? Tá.
1: JP, rumo à presidência. Casal. O Planalto. Bom dia para a minha ação, o Nelson, viu? O pastor da gente tomando café ali. Não ofereceu pra mim, viu, Aldemar?
0: Não ofereceu pro senhor?
1: Não ofereceu pra mim.
0: Que absurdo.
1: Tá meio dorminhoco hoje. Não. Eu vou acordar ele lá, tá bom?
0: Como é que é? Como é que é? Quem tá dorminhoco?
1: O pastor Mauro tá dormindo.
0: Sério?
1: Ele disse que quer voltar pra dormir na cama dele. Vamos trabalhar. Vem aqui. Tchau.
0: Ah, meu pai do céu. E aí, pastor, graça e paz, tudo bem por aí?
2: Paz, tudo bem, sim, graças a Deus. E mais esta quinta-feira linda de viver, né? Antes de orar, eu vou ler um texto aqui do livro Vinde, Amados Meus. É uma irmã, Frances Roberts. Ela muito de uma mulher de oração, né? Muita oração. E ela vai conversando com Deus, né? Com Jesus. E Jesus vai dando para ela algumas mensagens. Então vou ler uma mensagem aqui que chama-se Um Dia de Cada Vez. Servo meu, já tens conhecido o caminho do Senhor? E podes confiar nele agora? Nada te sobrevirá, porque tudo vem das suas mãos. Nada poderá ferir-te, porque o teu Deus tem construído uma muralha de fogo em redor de ti. Alegra-te com aquilo que vem cada dia, regozijando-te no teu Deus, que na verdade é ele que te livra e que te leva daqui para ali. Sua orientação é discernida pelos olhos da fé. Seu coração é a tua fortaleza inexpugnável. Na sua afeição está a tua segurança, no seu amor a tua esperança e a tua paz. Não questiones e não duvides. Cada dia tu deixas escapar alguma preciosa alegria devido às preocupações excessivas com o amanhã. Nada atemoriza o teu pai. Nada pode restaurar o passado e nada pode ser acrescentado ao futuro, porque é hoje que tu deves viver na plenitude do sorriso do teu pai. Apega-te às suas palavras, porque elas são como um prego fincado no lugar certo. Tudo mais pode parecer deslocado e passageiro, porém a sua palavra é firme, é como uma rocha que não se move, é um lugar seguro para ficares. Não andes pelos atalhos da razão humana e resiste às injunções que te projetem a conjecturas sobre os dias vindouros. Vive um dia de cada vez. Isso é suficiente para que te ocupes em trazer contentamento ao coração do teu pai, porque tu sabes que ele te ama e acharás tranquilidade perfeita à medida que repousares nele. Pai, muito obrigado por essa mensagem, Senhor, que o Senhor nos dá nessa manhã, Senhor, de que devemos viver um dia de cada vez, Senhor. Oh Deus, às vezes nos preocupamos com o dia de amanhã, quando temos o dia de hoje para viver, Senhor. Meu Deus, meu Pai querido, ajuda-nos, ó Senhor. Ajuda a cada ouvinte do programa Cristo Resposta e as famílias Cristo Resposta também, Senhor. Meu Deus e meu Pai, que possamos, ó Deus, degustar esse dia como um grande banquete que o Senhor coloca na nossa frente. Um dia mais precioso do que toda a riqueza desse mundo. Assim eu oro e peço um bom programa para nós, ó Pai. Senhor dos céus, e que o teu Espírito Santo, o grande maestro desse programa, possa conduzir tudo para a glória do Pai, do Filho e do Espírito Santo. Amém e amém. Graças a Deus.
0: É, e o Jarbas mordeu a língua, viu? O Jarbas mordeu a língua. Falou que o pastor Ademar Lara tava dormindo lá, meio dorminhoco. Ele tava dormindo com nada, tava bem acordadinho aí, preparando pra gente essa mensagem, né, pastor Leonardo Lara? Que maravilha.
2: Vamos viver um dia de cada vez, né, Aldo?
0: Um dia de cada vez, exatamente.
2: Às vezes a gente quer que chegue logo o fim de semana e a gente vai vivendo automaticamente os dias anteriores, né?
0: É verdade.
2: E na verdade tem que viver cada dia de uma vez, né? E como eu fiz a oração ali, né? Degustando o dia como se fosse um grande banquete, né? Mais rico do que todas as riquezas desse mundo aqui. Então viva bem, viva hoje e não fique olhando para o amanhã. Planeje, né? Execute, mas viva hoje. Amanhã é outro dia. Muito bem, então, amados irmãos, nós vamos agora
0: decolar, né?
2: Ah, decolar. Vamos decolar, que o aviãozão tá roncando lá. Tá meio bravo, parece? É. O ronco do avião tá bravo hoje, Aldrinho.
0: Que coisa, hein? Parece um leão.
2: Tá certo. Então vamos lá. Vamos então decolar e na sequência vamos celebrar a vida.
0: Exatamente. Exatamente, vamos celebrar a vida, esse presentão do Senhor e ouvir canções maravilhosas nesse momento. Vamos lá.

Senhoras e senhores, sejam todos bem-vindos. Por favor, apertem seus cintos, pois decolaremos em alguns instantes. Obrigada.

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0: deixes para amanhã o que podes fazer hoje, meu amigo.
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0: É isso aí. Para nossa viagem ficar mais gostosa, vem chegando agora o pastor Cornélio Augusto, trazendo o Palavra Falada pra gente. Esse momento aqui onde nós ouvimos a cada novo dia, né? Um trechinho da Bíblia, um capítulo de algum livro, né? E hoje é o livro de Provérbios, né, pastor Demar Lara?
1: É. Hoje é o livro do livro Provérbios, capítulo 22. Destaca que uma boa reputação e o temor de Deus valem mais que riquezas materiais. Ele ensina princípios práticos sobre honestidade, a criação de filhos, a proteção dos vulneráveis e o cuidado com as palavras, servindo como guia moral para o dia a dia. Então vamos ouvir o pastor Cornélio Augusto.
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3: Capítulo 22. Mais vale o bom nome do que as muitas riquezas, e o ser estimado é melhor do que a prata e o ouro. O rico e o pobre se encontram, a um e a outro faz o Senhor. O prudente vê o mal e esconde-se, mas os simples passam adiante e sofrem a pena. O galardão da humildade e o temor do Senhor são riquezas e honra e vida. Espinhos e laços há no caminho do perverso. O que guarda sua alma retira-se para longe deles. Ensina a criança no caminho em que deve andar, e ainda quando for velho, não se desviará dele. O rico domina sobre o pobre. O que toma emprestado é servo do que empresta. O que semeia injustiça cegará males, e a vara da sua indignação falhará. O generoso será abençoado porque dá do seu pão ao pobre. Lança fora o escarnecedor, e com ele se irá a contenda. Cessarão as demandas e a ignomínia. O que ama a pureza do coração e é grácil no falar, terá por amigo o rei. Os olhos do Senhor conservam aquele que tem conhecimento, mas as palavras do iníquo ele transtornará. Diz o preguiçoso: um leão está lá fora, serei morto no meio das ruas. Cova profunda é a boca da mulher estranha. Aquele contra quem o Senhor se irá, cairá nela. A estultícia está ligada ao coração da criança, mas a vara da disciplina a afastará dela. O que oprime ao pobre para enriquecer a si, ou o que dá ao rico, certamente empobrecerá. Inclina o ouvido e ouve as palavras dos sábios, e aplica o coração ao conhecimento, porque é coisa agradável os guardares no teu coração e os aplicares todos aos teus lábios. Para que a tua confiança esteja no Senhor, quero dar-te hoje a instrução, a ti mesmo. Porventura não te escrevi excelentes coisas acerca de conselhos e conhecimentos, para mostrar-te a certeza das palavras da verdade, a fim de que possas responder claramente aos que te enviarem? Não roubes ao pobre, porque é pobre, nem oprimas em juízo ao aflito, porque o Senhor defenderá a causa deles e tirará a vida aos que os despojam. Não te associes com o iracundo, nem andes com o homem colérico, para que não aprendas as suas veredas e assim enlaces a tua alma. Não estejas entre os que se comprometem e ficam por fiadores de dívidas, pois, se não tens com que pagar, por que arriscas perder a cama de debaixo de ti? Não removas os marcos antigos que puseram teus pais, vês a um homem perito na sua obra? Perante os reis será posto, não entre a plebe.
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0: Obrigado, pastor Cornélio Augusto, trazendo para nós aqui esse capítulo maravilhoso do livro de Provérbios, né? E agora nós vamos ouvir aqui mais canções, sim, mais um bloco de canções. Um bloco de canções lindíssimas chegando para você. O nosso hinos especiais, pastor Leandro Lara.
1: Exatamente, vamos curtir aí esse bloco, né? E que seja bálsamo para as suas feridas, né? Às vezes você está triste aí e precisa então de um bálsamo. Meus hinos, os cânticos espirituais, eles são exatamente para isso, para trazer quietude para nossa alma. Vamos ouvir então hinos especiais e depois a gente volta aqui com as reflexões nesse dia aqui com a Silvia.

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0: É, esse foi pra você o Tocando Corações, o Broco. É isso mesmo, o Broco do Jarbas Passarinheiro. Caprichadíssimo, né? Caprichadíssimo pra você e pra mim aqui, pra todos nós. Ô Jarbas, ele que dormiu no estúdio. Obrigado, viu, Jarbas? Compartilhando conosco aqui, ó, canções lindíssimas, né?
1: Isso aqui ficou de vigia.
0: Ficou de vigia, né?
1: Pra dar o estudo, é. Acredita nisso, né?
0: A gente acredita, né, pastor?
1: Não acredito. Vamos então para o nosso bloco especial dessa quinta-feira aqui, Gospel Internacional, hoje com músicas italianas. É, italianas para você, tá? Esther Basile vai cantar e Nico Battaglia.
0: Vamos curtir então, vamos lá. Aumenta o som aí. É o nosso gospel internacional, vambora.

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1: É isso aí, lindo bloco, hein? Lindo bloco, que quinta-feira que vem tem mais. É, quinta-feira que vem volta o nosso gospel internacional com mais canções. E agora nós temos que parar, né? Temos que ir embora, pastor Ademar Lara.
2: Embora pra onde?
1: pra casa, pros nossos compromissos, pra correria.
2: Ah, entendi. O Japas assustou aqui, falou, não, embora pra onde?
1: Assustou.
2: É, ele tem que ir lá pro serviço dele hoje, ó.
1: É, hoje ele vai?
2: Vai, ô.
1: Não tá
2: ele
1: certo.
2: Ele disse que vai.
1: É, saberemos amanhã então, né? Ainda bem que tem problema amanhã. Aí... A gente pode saber dessa história se ele foi ou não.
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4: Dez e cinco.
5: Assim diz a Bíblia.
6: Antes, santificai a Cristo como Senhor em vosso coração, estando sempre preparados para responder a todo aquele que vos pedir razão da esperança que há em vós. Livro de 1 Pedro, capítulo 3, verso 15.
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4: Dez e seis.
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nós estamos chegando para mais um momento do especial aqui na nossa programação, mais uma edição de A Hora do Vinil. Forte abraço para você que está em sintonia conosco. Eu trago para matar saudades agora, Banda Raízes. Volta Logo é o nome da canção. Aumente o som aí, vamos relembrar juntos.

Lindíssima essa canção da banda Raízes. Volta logo. Forte abraço pra você. E até o nosso próximo encontro. E mais uma edição de A Hora do Vinil. Forte abraço. Que Deus abençoe rica e poderosamente a sua vida. Continue em sintonia conosco. 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

0: Olá, hoje é quinta-feira e você confere as primeiras informações do dia. Pelo menos 55 pessoas morreram na última quarta-feira em inundações no Nepal, enquanto no vizinho Tibete, no lado chinês, um deslizamento de terra também atingiu várias vítimas, informaram as autoridades e a imprensa oficial. As imagens divulgadas pela polícia do Nepal mostram um rio transbordando e arrastando várias casas. O exército do país, encravado na cordilheira do Himalaia, anunciou a mobilização de 14 helicópteros e equipes de resgate para apoiar os trabalhos. Voltamos em instantes com mais um bloco de notícias. 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
4: Olá, bom dia, povo de Deus, a paz do Senhor Jesus. Quinta-feira abençoada, hoje dia 27 de agosto de 2026. 27 de agosto, estamos felizes. É mais uma manhã juntos, aqui com a nossa programação Manhã de Fé. Sou Denise Fernandes, te fazendo companhia a partir de agora. Nossas plataformas digitais liberadas para você participar. Meu Instagram, Denise Fernandes Locutora, à sua disposição. Bora compartilhar o nosso site, o nosso aplicativo, através de você, vidas sendo impactadas. Soberano Deus, Eterno Pai, aqui estamos na sua presença. Queremos te agradecer porque o Senhor é fiel, é maravilhoso, está no controle de tudo. Gratidão por tudo, Pai. Abençoe a nossa programação. Te agradecemos. Amém. E graças a Deus. Chegando a nossa primeira sequência musical, linda demais. Larissa Santos, é Deus que vai fazer. Ele está no controle de tudo. Ofereço para você essa canção linda. Ótima manhã.

Manhã de Fé seguindo por aqui. Obrigada pelo carinho da audiência. Que Deus abençoe seu dia. Para você participar aqui comigo, muito fácil. Nossos contatos liberados. Fique à vontade. Segue o nosso Manhã de Fé, chegando mais louvores. Ótimo dia!

0: Glória a Deus.
1: Esse é o nosso Manhã de Fé, fechando mais uma sequência lindíssima. Está na hora do nosso intervalo rapidinho. 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
5: Sempre tenho o Senhor diante de mim. Estando Ele à minha direita, não serei abalado. Salmo 16, verso 8.
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0: De volta com mais informações da sua rádio. O plano de governo do presidente Luiz Inácio Lula da Silva classifica a situação atual do comércio internacional, afetado pelas tarifas de Donald Trump, presidente dos Estados Unidos, como uma ordem mundial predatória. A declaração está em trecho de documento em que o governo cita bons resultados alcançados no terceiro mandato do presidente, como a retirada do país do mapa da fome. O plano cita outros problemas internacionais que afetam os resultados da gestão Lula 3, segundo o governo. Voltamos em instantes com mais um bloco de notícias.
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3: De volta por aqui com o nosso Manhã de Fé em grande estilo. Obrigada pelo carinho, pela companhia, seguindo aqui com a nossa programação. Aproveita a oportunidade, compartilhe com os amigos, nos seus contatos, no seu status, no nosso site, no nosso aplicativo. Através de você, vidas sendo impactadas. Esse é o nosso Manhã de Fé e tá na hora de apagar as velinhas, tá na hora de fazer aquela homenagem. Quero abraçar você que tá soprando as velinhas hoje. Feliz aniversário! Com muita paz, com muita saúde, muitos anos de vida. Que o Senhor te abençoe cada vez mais. E para os nossos aniversariantes, eu ofereço essa próxima sequência musical com muito carinho. Ótima manhã!

de Fé segue por aqui com muita alegria. Obrigada pela sua companhia em casa, no trabalho, no seu carro. Obrigada pela carona. Para você participar aqui do nosso Manhã de Fé, muito fácil. Nossos contatos liberados. Chegando mais sequência musical, falando do amor de Deus em forma de canção. Esse é o nosso Manhã de Fé. Ótimo dia.

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1: 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Oh, aleluia! Glória!

Porque Deus amou o mundo de tal maneira que deu o seu único filho, para que todo aquele que nele crê não morra,

0: Muito bem, meus amores, esse é o nosso Manhã de Fé, fechando mais uma sequência abençoada. Está na hora do nosso intervalo rapidinho. Nosso intervalo é rapidinho, eu volto já já com muito mais e o nosso Delícias da Manhã. Não saia daí, volto já já.
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4: Bem-aventurados os que choram, porque serão consolados. Mateus 5:4.
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3: Onze e dez.
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12: De volta com mais informações da sua rádio. A prévia da inflação medida pelo IPCA 15 desacelerou e registrou uma deflação de menos 0,40%, ficando 0,46 ponto percentual abaixo da taxa registrada em julho, informou o IBGE. O resultado é o menor desde agosto de 2022, quando o indicador registrou menos 0,73%. Segundo o Instituto, a variação foi influenciada principalmente pelas quedas nos grupos habitação, transportes e alimentação. Voltamos em instantes com o último bloco de notícias.
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0: De volta com o nosso Manhã de Fé. Obrigada pela sua companhia. Bem-vindo, sinta-se à vontade. Nossos contatos liberados para você participar comigo. Esse é o nosso Manhã de Fé comigo, Denise Fernandes. Meu Instagram para você seguir a página Denise Fernandes Locutora. Fica à vontade. Tá na hora do nosso Delícias da Manhã.
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0: Delícias da Manhã, chegando mais uma receitinha deliciosa. Para hoje, eu tenho uma torta salgada deliciosa de sardinha, muito gostosa. Minha amiga, meu amigo, prepare papel, caneta na mão, celular para gravar, que eu quero compartilhar com você essa delícia. Precisamos de 3 latas de sardinhas. 3 latas de sardinhas. Temperinho verde a gosto, salsinha, cebolinha, orégano para dar aquele toque especial, tomate picadinho, cebola, pimentão, é muito gostoso. Você vai juntar todos esses temperinhos, também pode cozinhar ovos e, né, depois de cozidos, vai picar bem eles, ovos picadinhos, cozidos também é muito gostoso. E adiciona também azeitona, se você gosta, e milho. Milho é muito bom. Mistura todos esses ingredientes, reserva, amiga. Vamos para os ingredientes da massa. Ingredientes da massa que precisamos. 1,5 xícara de trigo, 1/2 xícara de óleo, 1/2 xícara de leite, 3 ovos, uma pitada de sal, uma pitadinha também de açúcar. O açúcar para deixar a massa bem douradinha, tá bom? Uma dica legal aqui para você. E uma colher de fermento de bolo. Com o seu, né, o temperinho ali já reservado, tudo certinho. Deixa reservado ali os temperinhos, tá? Então vamos para o modo de preparo da massa. Pode já deixando o forno pré-aquecendo. Forno pré-aquecendo, 180 graus. Com o seu pirex, marinex untado com manteiga e trigo. Né, já tudo certinho, tudo preparadinho. Você vai preparar a massa, junta todos os seus ingredientes na bacia, mistura muito bem. Aí você vai fazer o seguinte, nós vamos montar a nossa torta. Uma camada de massa, uma camada de recheio e para finalizar, outra camada de massa. Tá prontinho, você pode pincelar com uma gema e vamos levar para assar. Estando assado, amiga, passou o tempo ali de 40, 45 minutinhos. Retire do forno, aguarde esfriar e sirva. Sirva com arroz, uma salada ou somente a torta salgada. Ela é muito gostosa. É uma delícia. Mais uma aqui do nosso Manhã de Fé para você com muito carinho. Chegando mais uma sequência musical. Ótima manhã. Aleluia.

escrito: onde está, ó morte, a tua vitória? Onde está, ó morte, o teu aguilhão? Nessa canção nós estamos diante de um cenário de cruz. Jesus está na cruz e a morte está até tentando festejar. E na Bíblia a morte vai tentar festejar algumas vezes achando que venceu, mas ela vai ser interrompida e você vai saber por quê.

Muito bem, meus amores, fechando mais uma sequência musical lindíssima. Esse é o nosso Manhã de Fé. Para você participar aqui comigo, nossos contatos liberados. Meu Instagram, Denise Fernandes Locutora, à sua disposição. Chegando mais canção linda, ótimo dia!

0: Oi, amores, fechando mais uma sequência abençoada. Esse é o nosso Manhã de Fé. Tá na hora do intervalo, não saia daí. Eu volto já já com muito mais.
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4: Pelo que sinto prazer nas fraquezas, nas injúrias, nas necessidades, nas perseguições, nas angústias por amor de Cristo. Porque quando sou fraco, então é que sou forte em Cristo. 2 Coríntios 12:10.
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8: De volta com as últimas informações da sua rádio. O Reino Unido permitirá a liberação de tecnologia sigilosa para que míssil de cruzeiro projetado conjuntamente por britânicos e franceses possa ser fabricado na Ucrânia, fortalecendo os esforços para ampliar seu poder de fogo a centenas de quilômetros dentro da Rússia. Paris e Kiev querem estabelecer uma linha de produção ucraniana do míssil de cruzeiro lançado por aeronaves no Reino Unido até o fim do ano. Essas são as últimas informações da sua rádio. Carolina Castro, direto da redação.
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11: Manhã de Fé de volta por aqui com muita alegria. Obrigada pelo carinho da audiência. Para você participar, nossos contatos liberados. Fique à vontade. Sou Denise Fernandes e o meu Instagram, para você seguir a página Denise Fernandes Locutora. Me segue que eu te sigo de volta e vamos que vamos, anunciando a poderosa palavra de Deus em forma de canção. Está na hora da nossa super dica, uma dica muito legal para você que acompanha a nossa programação, para você que gosta de café, assim como eu, café é bom demais. E eu tenho uma dica muito bacana para compartilhar com você, para você deixar o seu café ainda mais gostoso. Adicione, quando você for passar o café, adicione uma colher de achocolatado. Adicione uma colher bem cheia de achocolatado, da sua preferência. E você vai saborear um café delicioso. Dá um toque muito especial. Fica muito gostoso. Adicionando uma colher de achocolatado quando você for preparar o seu café. Junto com o pó, tá bom? Fica maravilhoso. Faça, minha amiga, depois compartilhe aqui comigo nas redes sociais. Chegando mais louvores. Ótima manhã.

Esse é o nosso Manhã de Fé nessa oportunidade maravilhosa. Obrigada pela sua companhia em casa ou no trabalho, acompanhando o nosso Manhã de Fé. Que Deus abençoe seu dia. Que Deus abençoe sua família, seus projetos. Que tudo dê certo para você. Eu desejo do meu coração. Manhã de Fé seguindo por aqui, chegando mais canção linda. Ótima manhã.

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Boa noite, povo de Deus. Satisfação e alegria muito grande estar aqui nessa noite tão importante para a dupla Saulo Júnior. Eu tenho certeza que Deus vai falar com você nesse lugar. Eu tenho certeza que a glória de Deus será manifesta nesse lugar. Eu só quero fazer uma pergunta: só os adoradores que vieram aqui essa noite para adorar a Deus com Saulo Júnior, joga as duas mãos para cima e dá o melhor glória a Deus e aleluia que você puder.

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0: Aqui seguindo o nosso Gospel News, amados, olha, o pastor Zhang Shouye, na província de Henan, apareceu em uma foto ao lado da sua mãe de 84 anos, após ser libertado da prisão na China, onde estava detido desde novembro de 2013. A libertação ocorreu no domingo, dia 16, após o cumprimento da pena imposta pelas autoridades chinesas. Olha isso. Após 12 anos, ele reencontra a sua mãe. Que maravilha. Fico por aqui. Um beijo. Obrigada pela companhia. Daqui a pouquinho tem mais um Gospel News.
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4: Alô, você, graça e paz, como vai? Tudo bem contigo? Por aqui, sua irmã em Cristo, Alex Alves, na sua companhia. Quinta-feira chegou, meu povo, dia 27 de agosto de 2026, reta final de mais um mês, né? E estamos a um passo de mais um fim de semana. E o Top Gospel chega trazendo muita música e palavras para fortalecer a sua fé, tá bom? Talvez você esteja cansado, mas lembre-se, Deus conhece os limites da sua força. Quando faltar energia para continuar, busque a presença dele. Quando faltar coragem, lembre-se das vezes em que Deus já ajudou você. E quando faltar esperança, volte os seus olhos para Cristo. Hoje é dia 27 de agosto, é dia do corretor de imóveis e também dia do psicólogo. Um abraço aí a estes profissionais. Pois bem, aumente o volume do rádio, porque o nosso programa já está no ar com uma super sequência das 10 mais pedidas e mais tocadas da programação.
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0: Tá aí a oitava colocada de hoje, Elisa Vancini, Getsemane. Nona posição, Gisele Nascimento, Ituca Nascimento, Deus Ouviu. E o décimo lugar, ouvimos Carol Tauber, Isadora Pompeu e Maria Marçal. Os Sonhos de Deus nessa linda releitura. Vamos para um breve intervalo. Daqui a pouco tem muito mais, tem muita coisa ainda pra rolar no nosso programa de hoje.
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3: Assim diz a Bíblia.
4: Quem nos separará do amor de Cristo? Será tribulação, ou angústia, ou perseguição, ou fome, ou nudez, ou perigo, ou espada? Livro de Romanos, capítulo 8, verso 35.
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11: Mais um Gospel News por aqui, amados. Olha, Mauro Henrique anuncia que sua esposa está 100% livre do tumor e agradece as orações. Dia maravilhoso, dia perfeito depois do meu aniversário, agora para completar o aniversário para mim e para a Xu. A gente está aqui com a doutora Isabel e ela acabou de nos dar uma notícia maravilhosa do melhor ano das nossas vidas. O tumor da Xuxu simplesmente foi embora, 100%. Olha, que bênção. Por aqui eu fico, obrigada pela companhia. Daqui a pouquinho tem mais um Gospel News.
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0: Estamos de volta com você na sua Rádio do Coração. Muito obrigado pela audiência, pela companhia. E agora aquele abraço todo especial para os aniversariantes desta quinta-feira, dia 27 de agosto. Parabéns. Que Deus multiplique os seus dias com saúde, paz e alegria. Que cada novo aniversário seja uma oportunidade para reconhecer o quanto o Senhor já fez e confiar no que ainda Ele fará, tá bom? Pois bem, vamos de música. Mais uma super sequência especial aqui do nosso Top Gospel pra você.
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0: Tá aí esta super sequência musical, Raíssa e Ravel, A Minha Lágrima, na quinta posição do Top Gospel. Sexto lugar, ouvimos Gisele Nascimento, A Promessa. E a sétima colocação, Eliseu Alves, Me Ama. Vamos para mais um intervalo, daqui a pouquinho voltamos com mais canções, com mais sucessos pra você.
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4: Quatro e sete.
5: Assim diz a Bíblia.
6: Ora, a fé é a certeza de coisas que se esperam, a convicção de fatos que se não veem. Hebreus capítulo 11, verso 1.
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4: Quatro e oito.
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14: Mais um Gospel News, amados. Uma decisão judicial nos estados de Maine, nos Estados Unidos, tem gerado ampla controvérsia ao impor restrições rigorosas a práticas religiosas de uma adolescente e de sua mãe. Emily leva à igreja a sua filha Eva, que completará 13 anos em janeiro. A igreja, bem como de permitir que ela leia a Bíblia ou tenha acesso à literatura cristã. Entre as denominações, a decisão judicial estabelece que Eva está proibida de frequentar qualquer igreja ou evento cristão sem aprovação expressa do pai. Olha isso, gente. Triste demais. Obrigada pela audiência e companhia. Daqui a pouquinho tem mais um Gospel News.
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0: Muito bem, já estamos de volta com você nesta quinta-feira abençoada, reta final aí de mais um mês, né? Aproximando também o fim de semana e você não chegou até aqui por acaso. Olhe para trás e veja quantas situações que pareciam impossíveis, mas Deus abriu um caminho, não é? Por isso, não tenha medo do próximo passo, porque vivemos por fé e não pelo que vemos, é o que diz a palavra. A fé nos permite continuar mesmo quando os olhos ainda não conseguem enxergar a resposta. Tá bom? Vamos de música. Agora mais uma sequência musical do nosso Top Gospel. Na sequência tem aí o nosso versículo do dia para nossa meditação.
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0: minha terceira posição de hoje, Regis Danese, Tu És Tão Bom Pra Mim. Na quarta posição, Midian Lima, Desconheço Outro Senhor. Vamos agora para o nosso versículo do dia.
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2: No livro de 1 Reis, capítulo 18, versículo 37, está escrito: Responde-me, Senhor, responde-me, para que este povo conheça que tu és o Senhor Deus. Tá aí. Elias não titubeou, mas enfrentou a multidão dos profetas de Baal e Deus honrou. A resposta da oração foi notória a todos os que não acreditavam no poder de Deus. Quantas vezes nós vemos em situações difíceis de serem resolvidas e uma multidão tentando fazer com que percamos a nossa fé e buscamos outros recursos que não seja confiar no Senhor? Lembre-se de Elias. Elias estava só contra a multidão, mas contava com Deus. Quando clamou ao Senhor com o objetivo de revelar ao povo incrédulo a fidelidade do Deus de Israel, Deus o respondeu na hora. A resposta da tua oração tem um momento certo. Você não está só. Deus conhece a tua situação e a tua prova tem um objetivo: fazer conhecida a fidelidade do Senhor através da tua vida. Deus não te chamou para vergonha, mas para ser vitorioso. Esta é a palavra que deixo para você.
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5: Quatro e vinte e um.
6: Assim diz a Bíblia.
7: Disse Deus: De ti farei uma grande nação, e te abençoarei, e te engrandecerei o nome. Sê tu uma bênção. Gênesis capítulo 12, verso 2.
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5: Quatro e vinte e três.
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14: Por aqui mais um Gospel News. Olha, amados, o muralista grafiteiro brasileiro Eduardo Cobra, reconhecido mundialmente por seus trabalhos de arte urbana em mais de 30 países, considerado por muitos o melhor do planeta nessa arte, narrou em rede social um momento que definiu como crucial em sua vida e carreira. Em seu testemunho gravado para o Instagram, o artista relatou como uma experiência em uma pequena igreja evangélica que reorientou completamente o seu caminho profissional, onde ele diz que Jesus mudou a sua vida. Abra seu coração. E ainda deixou esse recado: por aqui eu fico, obrigada pela audiência, amanhã eu volto com mais um Gospel News.
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2: Muito bem, estamos de volta para a etapa final do nosso programa Top Gospel nesta super quinta-feira, né? O fim de semana está chegando, mas antes dele chegar, que tal terminar o dia com o coração em paz? Não leve para sua casa uma discussão que poderia ser resolvida com diálogo. Não leve para tua cama uma preocupação que pode ser colocada em oração. E não deixe para amanhã o eu te amo, que pode ser dito hoje. A vida passa muito rápido para adiarmos aquilo que realmente importa nas nossas vidas. Pense nisso? Vamos de música boa, vamos conferir agora as duas primeiras colocadas do nosso Top Gospel de hoje.
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0: Tá aí a primeiríssima do nosso Top Gospel, Anderson Freire, Fiel no Pouco. Segunda colocação, ouvimos Isadora Pompeu, Ovelha em Treinamento. E estas foram as 10 músicas mais pedidas e mais tocadas da nossa programação de hoje. Muito obrigado por sua companhia, que Deus abençoe sua quinta-feira, sua família, e prepare um excelente fim de semana. Um grande abraço e até amanhã, se assim o nosso bom Deus o quiser. E não se esqueça, quem não ama não conhece a Deus, porque Deus é amor. Tchau.
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3: Alô você, graça e paz, povo de Deus, nós estamos chegando para louvar, para adorar a Deus com você e mais um programa Matando Saudade, mais uma viagem no tempo começando. Hoje é quinta-feira, um passinho só pro fim de semana, que maravilha, que benção. Quinta-feira, dia 27 de agosto de 2026. Eu sou Ezequiel Ferreira, durante a próxima hora vamos louvar, vamos adorar a Deus, relembrando canções que marcaram época, marcaram gerações. Eu convido você para louvar, para adorar a Deus comigo no nosso Matando Saudade, que começa. Começa muito bem com a Martinha, canção linda demais. Filho Pródigo. Canção de 1986.

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até que declarar. Atos 2, levante a mão. E cumprindo-se o dia de Pentecostes, estavam todos reunidos no mesmo lugar. E de repente, ouviu-se um som como de um vento veemente e impetuoso, e encheu a casa onde estavam assentados. E foram vistas por eles línguas.

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1: Olá, graça e paz a todos. Sejam bem-vindos a mais um programa Cristo é a Resposta. Clama por respostas e se ouvem muitas vozes tentando acalmar o coração dos homens, mas há uma só voz a ser ouvida, reconhecida e autêntica, a voz do Filho de Deus, Jesus Cristo, Senhor e Salvador de todos os homens.

0: Graças ao bom Deus, estamos no ar nesta super quinta-feira com mais um Cristo é Resposta para você aqui na Paraná Gospel e também na rede de rádios parceiras que nos ajuda aí na transmissão dessa programação para você, querido ouvinte. Vamos que vamos! Olha, o programa de hoje promete, viu? Promete muita coisa boa para o seu coração. Então, não saia da audiência, fique conosco, você que estava ligado aí, continue ligado. E você, peço também que compartilhe aí com seus amigos, né? Peço a você que você compartilhe com seus amigos, com seus familiares, nos grupos da igreja, nos grupos da família, nos grupos dos amigos. Manda pra todo mundo aí, tá bom? No WhatsApp, no Facebook, nas redes sociais, compartilhe aí e vamos chamar mais e mais pessoas para ouvir sobre Jesus, que é o objetivo central aqui da programação. Alguém me chama? Pois não.
1: Alô, bom dia. Eu estou reclamando com o senhor. Meu grupo também, né? Meu grupo. Por favor, né?
0: Qual que é o seu grupo, seu Jarbas?
1: É o grupo JP.
0: Ah, o grupo JP? Tá.
1: JP, rumo à presidência. Casal. O Planalto. Bom dia para a minha ação, o Nelson, viu? Vou passar pra gente tomando um café ali. Não ofereceu pra mim, viu, Aldemar?
0: Não ofereceu pro senhor?
1: Não ofereceu pra mim.
0: Que absurdo.
1: Tá meio dorminhoco hoje, viu? Não. Mas eu vou acordar ele lá, tá bom?
0: Como é que é? Como é que eu... Quem tá dorminhoco?
1: O senhor Mauro, tá dormindo.
0: Sério?
1: Ele disse que quer voltar pra dormir na cama dele. Vamos trabalhar. Ei, vem aqui. Tchau.
0: Ah, meu pai do céu. E aí, pastor, graça e paz, tudo bem por aí?
2: Paz, tudo bem, sim, graças a Deus. E mais esta quinta-feira linda de viver, né? Antes de orar, eu vou ler um texto aqui do livro Vinde, Amados Meus. É uma irmã, a Frances Roberts, ela muito de, uma mulher de oração, né? Muita oração. E ela vai conversando com Deus, né? Com Jesus. E Jesus vai dando para ela algumas mensagens. Então, vou ler uma mensagem aqui que chama-se Um Dia de Cada Vez. Servo meu, já tens conhecido o caminho do Senhor? E podes confiar nele agora? Nada te sobrevirá, porque tudo vem das suas mãos. Nada poderá ferir-te, porque o teu Deus tem construído uma muralha de fogo em redor de ti. Alegra-te com aquilo que vem cada dia, regozijando-te no teu Deus, que na verdade é ele que te livra e que te leva daqui para ali. Sua orientação é discernida pelos olhos da fé. Seu coração é a tua fortaleza inexpugnável. Na sua afeição está a tua segurança, no seu amor a tua esperança e a tua paz. Não questiones e não duvides. Cada dia tu deixas escapar alguma preciosa alegria devido às preocupações excessivas com o amanhã. Nada atemoriza o teu pai. Nada pode restaurar o passado e nada pode ser acrescentado ao futuro, porque é hoje que tu deves viver na plenitude do sorriso do teu pai. Apega-te às suas palavras, porque elas são como um prego fincado no lugar certo. Tudo mais pode parecer deslocado e passageiro, porém a sua palavra é firme, é como uma rocha que não se move, é um lugar seguro para ficares. Não andes pelos atalhos da razão humana e resiste às injunções que te projetem a conjecturas sobre os dias vindouros. Vive um dia de cada vez. Isso é suficiente para que te ocupes em trazer contentamento ao coração do teu pai, porque tu sabes que ele te ama e acharás tranquilidade perfeita à medida que repousares nele. Pai, muito obrigado por essa mensagem, Senhor, que o Senhor nos dá nessa manhã, Senhor, de que devemos viver um dia de cada vez, Senhor. Oh Deus, às vezes nos preocupamos com o dia de amanhã, quando temos o dia de hoje para viver, Senhor. Meu Deus, meu Pai querido, ajuda-nos, ó Senhor. Ajuda a cada ouvinte do programa Cristo Resposta e as famílias Cristo Resposta também, Senhor. Meu Deus e meu Pai, que possamos, ó Deus, degustar esse dia como um grande banquete que o Senhor coloca na nossa frente. Um dia mais precioso do que toda a riqueza desse mundo. Assim eu oro e peço um bom programa para nós, ó Pai. Senhor dos céus, e que o teu Espírito Santo, o grande maestro desse programa, possa conduzir tudo para a glória do Pai, do Filho e do Espírito Santo. Amém e amém. Graças a Deus.
0: É, e o Jarbas mordeu a língua, viu? O Jarbas mordeu a língua. Falou que o pastor Ademar Lara tava dormindo lá, meio dorminhoco. Ele tava dorminhou com nada, tava bem acordadinho aí, preparando pra gente essa mensagem, né, pastor Leonardo? Que maravilha. Mensagem linda.
2: Vamos viver um dia de cada vez, né, Aldo?
0: Um dia de cada vez, exatamente.
2: Às vezes a gente quer que chegue logo o fim de semana e a gente vai vivendo automaticamente os dias anteriores, né?
0: É verdade.
2: E na verdade tem que viver cada dia de uma vez, né? E como eu fiz a oração ali, né? Degustando o dia como se fosse um grande banquete, né? Mais rico do que todas as riquezas desse mundo aqui. Então viva bem, viva hoje e não fique olhando para o amanhã. Planeje, né? Execute, mas viva hoje. Amanhã é outro dia. Muito bem, então, amados irmãos, nós vamos agora
0: decolar, né?
2: Ah, decolar. Vamos decolar, que o aviãozão tá roncando lá. Tá meio bravo, parece? O ronco do avião tá bravo hoje, Aldrinho.
0: Que coisa, hein? Parece um leão.
2: Tá certo. Então vamos lá. Vamos então decolar e na sequência vamos celebrar a vida.
0: Exatamente. Exatamente, vamos celebrar a vida, esse presentão do Senhor e ouvir canções maravilhosas nesse momento. Vamos lá!

Senhoras e senhores, sejam todos bem-vindos. Por favor, apertem seus cintos, pois decolaremos em alguns instantes. Obrigada.

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0: É isso aí. Para nossa viagem ficar mais gostosa, vem chegando agora o pastor Cornélio Augusto, trazendo o Palavra Falada pra gente. Esse momento aqui onde nós ouvimos a cada novo dia, né? Um trechinho da Bíblia, um capítulo de algum livro, né? E hoje é o livro de Provérbios, né, pastor Leonardo Lara?
1: É. Provérbios. Bom, hoje é o livro do livro Provérbios, capítulo 22. Destaca que uma boa reputação e o temor de Deus valem mais que riquezas materiais. Ele ensina princípios práticos sobre honestidade, a criação de filhos, a proteção dos vulneráveis e o cuidado com as palavras, servindo como guia moral para o dia a dia. Então vamos ouvir o pastor Cornélio Augusto.
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3: Capítulo 22. Mais vale o bom nome do que as muitas riquezas, e o ser estimado é melhor do que a prata e o ouro. O rico e o pobre se encontram, a um e a outro faz o Senhor. O prudente vê o mal e esconde-se, mas os simples passam adiante e sofrem a pena. O galardão da humildade e o temor do Senhor são riquezas e honra e vida. Espinhos e laços há no caminho do perverso. O que guarda sua alma retira-se para longe deles. Ensina a criança no caminho em que deve andar, e ainda quando for velho, não se desviará dele. O rico domina sobre o pobre. O que toma emprestado é servo do que empresta. O que semeia injustiça cegará males, e a vara da sua indignação falhará. O generoso será abençoado porque dá do seu pão ao pobre. Lança fora o escarnecedor e com ele se irá a contenda. Cessarão as demandas e a ignomínia. O que ama a pureza do coração e é grácil no falar, terá por amigo o rei. Os olhos do Senhor conservam aquele que tem conhecimento, mas as palavras do iníquo ele transtornará. Diz o preguiçoso: um leão está lá fora, serei morto no meio das ruas. Cova profunda é a boca da mulher estranha. Aquele contra quem o Senhor se irá, cairá nela. A estultícia está ligada ao coração da criança, mas a vara da disciplina a afastará dela. O que oprime ao pobre para enriquecer a si, ou o que dá ao rico, certamente empobrecerá. Inclina o ouvido e ouve as palavras dos sábios, e aplica o coração ao conhecimento, porque é coisa agradável os guardares no teu coração e os aplicares todos aos teus lábios. Para que a tua confiança esteja no Senhor, quero dar-te hoje a instrução, a ti mesmo. Porventura não te escrevi excelentes coisas acerca de conselhos e conhecimentos, para mostrar-te a certeza das palavras da verdade, a fim de que possas responder claramente aos que te enviarem? Não roubes ao pobre, porque é pobre, nem oprimas em juízo ao aflito, porque o Senhor defenderá a causa deles e tirará a vida aos que os despojam. Não te associes com o iracundo, nem andes com o homem colérico, para que não aprendas as suas veredas e assim enlaces a tua alma. Não estejas entre os que se comprometem e ficam por fiadores de dívidas, pois, se não tens com que pagar, por que arriscas perder a cama de debaixo de ti? Não removas os marcos antigos que puseram teus pais, vês a um homem perito na sua obra? Perante os reis será posto, não entre a plebe.
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0: Obrigado, pastor Cornélio Augusto, trazendo para nós aqui esse capítulo maravilhoso do livro de Provérbios, né? E agora nós vamos ouvir aqui mais canções, sim, mais um bloco de canções. Um bloco de canções lindíssimas chegando para você. É o nosso hinos especiais, pastor Ademar Lara.
1: Exatamente, vamos curtir aí esse bloco, né? E que seja bálsamo para as suas feridas, né? Às vezes você está triste aí e precisa então de um bálsamo. Meus hinos, os cânticos espirituais, eles são exatamente para isso, para trazer quietude para nossa alma. Vamos ouvir então hinos especiais e depois a gente volta aqui com as reflexões nesse dia aqui com a Silvia.

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1: É isso aí, aqui na Paraná Gospel e também na rede de rádios parceiras aqui do programa

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Salve, salve, povo querido que ouve a gente, aquele abraço pra você, boa noite, que Deus abençoe você grandemente, aquele abraço, estamos chegando para mais um programa Louvores para Recordar.